Afinoso. E Afinoso também parece. Bueno, campestre viejo. Ahí nomás espalda de ruido.